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1: 20 horas e 4 minutos.

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1: 20 horas e 13 minutos.

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1: 20 horas e 25 minutos.

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1: 20 horas e 35 minutos.

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1: 20 horas e 44 minutos.

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1: 20 horas e 57 minutos.

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1: Bíblia.
2: Tem palavra chegando aí. Ouça com atenção. Assim diz a Bíblia. Bem-aventurado o homem que põe no Senhor a sua confiança. Salmo 44. Logo mais, voltamos com mais fé para sua jornada.
1: Voltaremos a qualquer momento com mais. Assim diz a Bíblia.
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4: 21 horas e 8 minutos.

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1: 21 horas e 17 minutos.

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1: 21 horas e 26 minutos.

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1: 21 horas e 34 minutos.

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1: 21 horas e 43 minutos.

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0: 22:02.
1: Levante as suas mãos se você confia nos propósitos de Deus para sua história.

para Ele como uma criança. Nós estamos aqui no Seu colo, Pai. Nós não entendemos muitas coisas, mas nós confiamos naquele que é poderoso para fazer infinitamente mais. A dor é grande, mas a confiança é maior do que a dor. Confiamos em Ti, Senhor.

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1: 22 horas e 6 minutos.

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1: 22 horas e 17 minutos.
2: Deixa o Senhor acalmar essa tempestade aí dentro, querido. Vamos continuar adorando.

Deixa eu dizer algo para você, meu amado. Gostaria que você cantasse aí da sua casa conosco mais uma vez. Se o mar me submergir, a tua mão vai me trazer à tona para respirar. O mar submergir não é uma certeza, é uma possibilidade. Pode ser que isso aconteça ou não. Mas a mão do Senhor te trazer à tona para respirar não é uma possibilidade, é uma certeza, querido. É uma certeza, a mão dele vai te trazer à tona para respirar em qualquer situação que você esteja. Mas deixa eu dizer algo, pense comigo aqui, querido. Quando Pedro começa a afundar, ele grita pelo nome de Jesus. Geralmente a gente grita por alguém que está longe. E aí, para essa pessoa nos ouvir, a gente grita o nome dele: ô, fulano de tal. O texto fala que quando Pedro começa a afundar, ele grita pelo nome de Jesus. Porque às vezes é assim, querido, diante da tempestade e o medo que tenta se instalar no nosso coração, às vezes parece que ele está longe, às vezes parece que Jesus está distante, às vezes parece que não vai dar tempo dele nos socorrer, dele nos ajudar. Mas ouça, o texto diz que quando Pedro grita pelo nome de Jesus, Jesus não vai andando na direção de Pedro. O texto diz, e Jesus estendendo a sua mão, segura a mão de Pedro. Para Pedro parecer que estava longe, querido. Mas eu e você nunca estaremos longe o suficiente das mãos do Senhor, querido. Ele nunca estará longe de mim, de você. A gente vai estar sempre ao alcance da mão do Senhor. Eu não sei como está sendo para você passar esses dias de quarentena, de pandemia, de doença. E talvez dentro da sua casa, talvez de pessoas que você conhece. Talvez você conheça pessoas que até infelizmente já morreram, já faleceram, estão no hospital. E você está com medo disso tudo, não sabe o que fazer, nem sabe para onde ir. E parece que no meio disso tudo Deus está longe. Mas eu quero te dizer, Deus está aí agora com você dentro da sua casa. Deus está com você, talvez até dentro desse hospital aí, se você está no hospital.

E você que está deitado nessa cama, nesse leito, eu declaro: a mão do Senhor está te tocando agora. Você não está longe da mão dele, e ele vai te trazer à tona para respirar em nome de Jesus. Em nome de Jesus, eu declaro essa palavra, e você vai chegar do outro lado. Amém. Cante comigo esse refrão dessa canção.

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1: 22 horas e 30 minutos.

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1: 22 horas e 42 minutos.

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1: Tem palavra chegando aí. Ouça com atenção. Assim diz a Bíblia. Bem-aventurado o homem que põe no Senhor a sua confiança. Salmo 44. Logo mais, voltamos com mais fé para sua jornada.
0: Voltaremos a qualquer momento com mais. 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
3: 22 horas e 53 minutos.

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1: 22 horas e 59 minutos.

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1: 23 horas.
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5: Opa, tô chegando, turminha. Sou eu, seu amigo Jorginho Amaral, por aqui em mais uma edição do programa Review Gospel. Hoje, quarta-feira, meio de semana. Sejam bem-vindos e bem-vindas. Tá começando aquele programa super gostoso e especial, com muita música gospel pra você, pra deixar sua quarta sempre mais gostosa, sua quarta sempre melhor, tá bom? Chega mais que o Review Gospel está no ar.
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1: Esse é o programa Review Gospel, tocando as melhores pra você. Daqui a pouquinho a gente volta, tem mais.
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1: 23 horas e 17 minutos.
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1: 23 horas e 17 minutos.

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2: Por aqui seguimos no programa Review Gospel, na sua rádio preferida, na sua companhia. Sou eu, seu amigo Jardim Amaral, e na minha, você, bom demais ter você aqui, tá bom? Bora continuar com Review Gospel.
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1: Só as melhores pra você aqui no Review Gospel. Não saia daí que já já tem muito mais pra você.
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4: 23 horas e 34 minutos.

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1: 23 horas e 35 minutos.
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4: Já voltando, gente, programa Review Gospel no ar aqui na sua rádio e tem mais sucesso.
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1: Programa Review Gospel no ar, é uma música mais bonita que a outra, que a gente sempre fica mais pertinho de Deus com o Review Gospel, né? Então, vem pra cá também, viu gente? Bora curtir, tá? Daqui a pouquinho eu volto trazendo mais.
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1: 23 horas e 50 minutos.
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1: 23 horas e 50 minutos.

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2: As melhores músicas gospels você vai curtindo aqui no programa Review Gospel. E claro, bora curtir mais uma?
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0: Zero hora e 11 minutos.
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0: Zero hora e 11 minutos.

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0: zero hora e 17 minutos.
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0: zero hora e 23 minutos.
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0: Zero hora e 24 minutos.

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quando ele pensou, vou vencer mais uma vez, a Bíblia diz que Deus não estava com ele. Não nos adianta estar de pé se o Senhor não estiver sobre nós. Não nos adianta se levantar vazio. A Bíblia diz que Sansão naquele dia confiou na força dele. Ele disse, eu vou vencer como sempre. Mas naquele dia Sansão estava vazio. E eu não sei como nós estamos nesta noite. Mas se você estiver vazio, ou se você deseja ser mais cheio,

você que começa o avivamento, meu filho. É através de você que Deus quer salvar. É através

vezes tem pessoas que dizem: Senhor, eis-me aqui. Pessoas que dizem: Senhor, eu estou aqui, comece em mim.

que diga: Senhor, pode enviar ele, mas envia-me também. Se você faz parte dessa geração, eu quero lhe pedir para que você levante as suas mãos o mais alto que você puder. O mais alto.

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1: Assim diz a Bíblia.
2: Tem palavra chegando aí. Ouça com atenção. Assim diz a Bíblia. Bem-aventurado o homem que põe no Senhor a sua confiança. Salmo 44. Logo mais, voltamos com mais fé para sua jornada.
1: Voltaremos a qualquer momento com mais. Assim diz a Bíblia.
3: Meia-noite e 50 minutos.

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1: Meia-noite e 55 minutos.

que o fogo do Espírito Santo esteja sobre a sua vida, sobre a sua casa. E nunca se apague. Nunca se apague. Oh, glória a Deus. Aleluia, aleluia. Glória a Deus.

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1: Uma hora e cinco minutos.

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1: Uma hora e 15 minutos.

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1: Uma hora e 26 minutos.

dizem vem, o Espírito e a noiva dizem vem. É o momento mais aguardado pela igreja. Só que enquanto ele não vem, nós queremos um verdadeiro avivamento. Eu faço parte dessa geração. Se você faz parte, levante a mão e diga:

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1: Uma hora e 35 minutos.

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1: Uma hora e 52 minutos.

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1: 2 horas e 4 minutos.

0: você volte. Até que você volte.
1: Sim,
0: Jesus. Nos prepare. Nos purifica. Nos lançamos, Senhor, inteiramente a Ti. Inteiramente a Ti. Promove.

A nossa confiança está em Ti, Senhor. Por confiar em Ti, nós dizemos sim. O nosso amigo Jesus.

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1: 2 horas e 27 minutos.

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1: 2 horas e 36 minutos.

2 horas e 41 minutos.

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2: 2:47.
3: Aleluia, aleluia, aleluia. Atrai-nos a tua presença, Senhor. Nós queremos estar perto de Ti em todo o tempo, meu Deus. Permita que absolutamente nada nos afaste de Ti. Nós fazemos um voto de permanecer em Tua presença.

essa minha estrutura, Senhor. Tu sabe o quanto nós precisamos de Ti, meu Deus.

Aleluia. É tão bom estar na presença do Senhor aqui hoje. Onde você se vê daqui a 2 anos? Daqui a 3 anos? Daqui a 10 anos? O que eu quero é permanecer na presença do Senhor. E o que Ele fizer na minha vida daqui a 5, 10 anos, que Ele faça do jeito que Ele quiser, desde que eu permaneça na presença dEle. Quantos aqui têm esse desejo de permanecer na presença do Senhor? Você deseja fazer esse voto com Deus aqui hoje? Se comprometer com Ele nesse ponto, dizendo: Deus, por toda a minha vida eu te seguirei e te servirei. Vamos cantar isso mais uma vez para Ele. Diga comigo.

Aleluia. Louvado seja o teu santo nome, Senhor. Aleluia. Glória a Deus. Glória a Deus. Glória.

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1: 2 horas e 55 minutos.
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1: 2 horas e 55 minutos.

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1: 3 horas e 5 minutos.

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1: Assim diz a Bíblia.
2: Uma verdade eterna que nos guia. Assim diz a Bíblia. A fé é o firme fundamento das coisas que se esperam e a prova das coisas que se não veem. Hebreus 11:1. Se prepara, que tem mais palavra vindo aí.
1: Voltaremos a qualquer momento com mais. 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
3: 3 horas e 15 minutos.

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1: 3 horas e 23 minutos.

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1: 3 horas e 36 minutos.

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2: 3 horas e 51 minutos.

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1: 3 horas e 59 minutos.

Notícias, tragédias, pessoas que vêm, que passam, mas a palavra de Deus permanece. Essa é a nossa certeza. Ainda que todas as coisas se abalem, ainda que os montes caiam, ainda que tudo se abale, eu permanecerei na palavra do Senhor e voltarei os meus olhos para o Deus da minha vida. Essa é a nossa esperança, Jesus. Nós viemos para dizer que céus e terra passarão, mas os nossos olhos não mudam de foco. Os nossos olhos estão no Deus da nossa vida. Em nome de Jesus. Amém. Glória a Deus.

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1: 4 horas e 10 minutos.

diga que Deus não está fazendo. Mesmo que você não esteja vendo, Deus está fazendo. O céu não para. O céu não tem férias. O céu não tem feriado. O céu não para. Deus dá ordem aos seus anjos ao seu respeito. 24 horas por dia. 24 horas por dia. Nada pode parar o mover de Deus. Nada pode parar o mover de Deus.

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1: 4 horas e 28 minutos.

mais alto.

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1: 4 horas e 40 minutos.

0: Alleluia.
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2: 4 horas e 50 minutos.

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3: 4 horas e 55 minutos.

Levante as mãos aí que Deus vai te tocar agora, meu irmão. Aquilo que estava morto, eu declaro em nome de Jesus vida. Eu vou gritar de novo, alguém vai ficar arrepiado comigo aqui. Aquilo que estava morto, eu declaro vida. Se prepare.

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1: 5 horas e 10 minutos.

0: joelhos. De joelhos. De joelhos é onde nós te encontramos. De joelhos é onde nós sentimos a tua presença.
1: Eu vou ficar aqui.
0: Oh, Rimiá, Surianda, Ravanaga, Soreca,
1: eu vou ficar aqui.
0: Nós viemos aqui nessa noite, Senhor, porque nós queremos sentir a tua presença, vem.

Lindo. Mais uma vez.

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1: 5 horas e 28 minutos.

5 horas e 33 minutos.

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1: 5 horas e 38 minutos.

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1: 5 horas e 47 minutos.

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1: 5 horas e 58 minutos.

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1: 6:07.
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3: Vamos todos ficar de pé, vamos celebrar a Jesus e a nossa vitória. Vamos dar salva de palmas bem forte ao Rei dos Reis. Oh, aleluia! Tu és digno, Senhor. Aleluia! Espírito Santo, esta vitória te pertence ao Cordeiro.

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1: 6 horas e 18 minutos.

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1: 6 horas e 29 minutos.

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1: 6 horas e 40 minutos.

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2: 6 horas e 51 minutos.

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1: 6 horas e 56 minutos.

0: 6:58.
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0: 7:06.
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0: 7:06.

0: 7:11.
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0: 7:11.

Levante as mãos aí que Deus vai te tocar agora, meu irmão. Aquilo que estava morto, eu declaro em nome de Jesus vida. Eu vou gritar de novo, alguém vai ficar arrepiado comigo aqui. Aquilo que estava

0: 7:19.
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0: 7:20.

0: 7:27.
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0: 7:27.

De joelhos. De joelhos é onde nós te encontramos. De joelhos é onde nós.

0: 7:38.
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0: 7:38.

0: 7:44.
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0: 7:44.

Levante as mãos aí que Deus vai te tocar agora, meu irmão. Aquilo que estava morto, eu declaro em nome de Jesus vida. Eu vou gritar de novo, alguém vai ficar arrepiado comigo aqui. Aquilo que estava morto, eu declaro vida.

0: 7:53.
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0: 7:53.

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1: Começando nesse momento mais um programa do nosso Adoração Máxima nesta quinta-feira, sim, começando mais um programa de muita bênção, de muita adoração, e eu, Diego Almeida, fazendo a sua companhia nesse dia, trazendo pra você muito louvor. Bora começar a nossa adoração, aqui vai a nossa primeira sequência de louvores.
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Palavras de condenação, palavras de derrota.

circunstâncias, ondas se levantarem contra o seu coração. 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

O que é? 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
3: 8:21.
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3: 8:21.
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3: Você está ouvindo a Adoração Máxima. Vamos para um breve intervalo, mas não sai daí, que já já estamos de volta.
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4: 8 horas e 36 minutos.
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4: 8 horas e 37 minutos.
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3: Voltando com mais um bloco do Adoração Máxima, levando para você muito louvor e muita adoração para a sua vida, para o seu coração.
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0: 8 horas e 38 minutos.
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em você que começa o avivamento, meu filho. É através de você que Deus quer salvar. É através

Existem pessoas que dizem: Senhor, eis-me aqui. Pessoas que dizem: Senhor, eu estou aqui.

Senhor, pode enviar ele, mas envia-me também. Se você faz parte dessa geração, eu quero lhe pedir para que você levante as suas mãos o mais alto que você puder. O mais alto.

0: 8:47.
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1: 8 horas e 56 minutos.

0: joelhos. De joelhos. De joelhos é onde nós te encontramos. De joelhos é onde nós sentimos a tua presença.
1: Eu vou ficar aqui.
0: Oh, Rimiá, Surya, Darama, Naga, Soreka,
1: Narama. Eu vou ficar aqui.
0: Nós viemos aqui nessa noite, Senhor, porque nós queremos sentir a tua presença, vem.

0: 9:07.
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1: Que a paz do Senhor esteja com você. Esse é mais um versículo do dia. Dá vigor ao cansado e multiplica as forças ao que não tem nenhum vigor. Isaías 40, 29.
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2: 9 horas e 12 minutos.

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1: 9 horas e 19 minutos.

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1: 9 horas e 24 minutos.

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1: 9 horas e 31 minutos.

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1: Na região norte, o início da manhã traz o alerta de atenção para o oeste e norte do território nortista. As áreas de instabilidade persistem e provocam pancadas de chuva frequentes, com trovoadas no oeste do Acre, em Roraima e no noroeste do Amazonas. Os navegantes e motoristas devem redobrar o cuidado com a visibilidade e as correntezas. Nas demais localidades da região, o ar seco impede a formação de nuvens e garante um dia de sol escaldante. Em Manaus, o tempo fica abafado, com pancadas isoladas, registrando mínima de 25 e máxima de 34 graus. Para Palmas, o dia será ensolarado e sem chuva, com mínima de 23 e máxima de 38 graus. Evite a exposição solar prolongada. Eu sou Kleber Salles e esta foi a previsão do tempo para a região norte.
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2: 9 horas e 41 minutos.

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1: 9 horas e 47 minutos.

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1: 10 horas em ponto.

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2: Que a paz do Senhor esteja com você. Esse é mais um versículo do dia. Dá vigor ao cansado e multiplica as forças ao que não tem nenhum vigor. Isaías 40, 29.
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5: 10 horas e 13 minutos.

10:18.

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1: 10 horas e 25 minutos.

dispomos na tua presença, Senhor. Vamos terminar essa noite do jeito que nós começamos, em Salmo 24, dizendo: Deus, nós dispomos a nossa vida. Não queremos mais ser a geração que sobe na tua presença no congresso,

0: uma geração que, quando todo mundo está olhando para os altos lugares, estão olhando para o coração de Deus, Pai. Nós queremos ser, Pai, a geração. Nos deixa ser a geração, Pai. Nos deixa ser a geração que é conhecida não como os grandes músicos, ministros e grandes igrejas. Aqueles que são conhecidos como aqueles que buscam a face do Deus de Jacó. Se você concorda com essa oração, dá um forte aplauso ao Senhor, diz: eu quero ser essa geração.
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2: 10 horas e 41 minutos.

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1: 10 horas e 57 minutos.
2: Aleluia! Aleluia! Alegrai-vos no Senhor! Ele restaurou a nossa sorte! Aleluia!

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1: 10 horas e 59 minutos.
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3: Então, galera, hoje é véspera de sexta,

0: Pra você que gosta de curtir sempre as melhores, a nossa produção preparou pra você, tá bom? As melhores do gospel, você curtindo aqui no Gospel Show, é claro. E abrindo a nossa primeira sequência, essa é top demais, aumenta o volume.
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0: gente já tem muito mais aqui na sua rádio.
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2: 11 horas e 16 minutos.

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1: 11 horas e 17 minutos.

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1: 11 horas e 17 minutos.
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3: É o Gospel Show de volta na sua rádio. Aumenta o volume. Tá chegando música

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1: 11 horas e 37 minutos.

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1: 11:38.
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3: Tô de volta, seu amigo Alex Gouveia, trazendo mais uma sequência top demais aqui no Gospel Show.
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5: O Espírito Santo, ele está aqui, Santa Bárbara, ele está aqui. Vem, Consolador, vem. Levanta os seus braços, canta com o Pai, auxílio do céu, minha alma tem sede.

0: Gilberto Carvalho da Canção Nova. Grande irmão de comunidade, peçamos o Espírito Santo.
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0: Clame isso, anseio por tua água de vida.
1: Anseio por tua água de vida.
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Levanta os seus braços agora e solta a sua voz no Espírito. Solta a sua voz em línguas, filho. Deixe o Espírito Santo rezar em você. Sim, você que nunca rezou assim, não tenha medo. Padre Jonas sempre nos disse na Canção Nova: não tenham vergonha, não tenham medo dos dons do Espírito Santo. Levanta os seus braços, solta a sua voz em línguas. Essa é a oração na qual o próprio Espírito Santo canta em nós. Essa é a oração na qual o próprio Espírito Santo canta em nós. Vem, Espírito Santo, nos batizar. Nos encha com a tua unção, Espírito Santo. Manifesta a tua glória nesse lugar. Derrama o teu poder, Espírito Santo. Que pessoas nasçam de novo aqui nessa noite. Que pessoas tenham um encontro pessoal com Jesus aqui, Espírito Santo, nesse momento. Que pessoas sejam libertas do vício, das drogas, como eu fui há tantos anos atrás. Que pessoas aqui que estão aqui porque caíram de paraquedas, porque a esposa chamou, porque a namorada chamou, porque o amigo chamou, que estão longe de ti, faz nascer de novo para a vida em Deus, Espírito Santo. Batiza, cura, liberta. Faz um exército surgir dos ossos secos, Espírito Santo. E se liberta do teu fogo.

0: salva de palmas ao Espírito Santo. Vem, Consolador, sempre, todos os dias nós precisamos do batismo no Espírito.
1: Vem, Espírito Santo de Deus.
0: Muito obrigado, Padre. Grande amigo de Aracaju, pra cá só pra cantar. Deus lhe pague, meu irmão. Deus lhe pague.
1: Obrigado. Obrigado. Uma alegria, uma honra, meu irmão, meu amigo.
0: Tamo junto. Muito obrigado. Uma salva de palmas ao Padre Gilberto Carvalho.
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1: Você já ouviu aquele ditado, tudo que é bom dura pouco? Pois é, né? Fazer o quê? O nosso Gospel Show tá ficando por aqui. Obrigado pelo carinho da sua audiência. Fica triste não, que amanhã eu volto com muito mais, tá bom? Beijão no fundo do coração. Fiquem todos com Deus e até amanhã. Tchau, tchau.
2: 11 horas e 57 minutos.

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1: 11 horas e 57 minutos.

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1: 11 horas e 57 minutos.
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3: Então, galera, hoje é véspera de sexta,

0: Para você que gosta de curtir sempre as melhores, a nossa produção preparou para você, tá bom? As melhores do gospel, você curtindo aqui no Gospel Show, é claro. E abrindo a nossa primeira sequência, essa é top demais. Aumenta o volume.
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0: 12:09.
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0: 12:24.
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0: 12:24.

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0: 12:30.
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0: 12:37.
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0: 12:38.

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quando ele pensou, vou vencer mais uma vez, a Bíblia diz que Deus não estava com ele. Não nos adianta estar de pé se o Senhor não estiver sobre nós. Não nos adianta se levantar vazio. A Bíblia diz que Sansão naquele dia confiou na força dele. Ele disse, eu vou vencer como sempre. Mas naquele dia Sansão estava vazio. E eu não sei como nós estamos nesta noite. Mas se você estiver vazio, ou se você deseja ser mais cheio,

você que começa o avivamento, meu filho. É através de você que Deus quer salvar. É através

forte. Eu declaro, existem pessoas dispostas. Existem pessoas que dizem: Senhor, eis-me aqui. Pessoas que dizem: Senhor, eu estou aqui, comece em mim.

coração que diga: Senhor, pode enviar ele, mas envia-me também. Se você faz parte dessa geração, eu quero lhe pedir para que você levante as suas mãos o mais alto que você puder. O mais alto.

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1: 13 horas e 9 minutos.

13 horas e 13 minutos.

o fogo do Espírito Santo esteja sobre a sua vida, sobre a sua casa. E nunca se apague. Nunca se apague. Oh, glória a Deus. Aleluia, aleluia. Glória a Deus.

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1: 13 horas e 18 minutos.

13 horas e 24 minutos.

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1: 13 horas e 29 minutos.

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1: 13 horas e 39 minutos.

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1: 13 horas e 49 minutos.

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1: 14 horas e 5 minutos.

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1: 14 horas e 17 minutos.

A nossa confiança está em Ti, Senhor. Por confiar em Ti, nós dizemos sim. O nosso amigo Jesus.

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1: 14 horas e 40 minutos.

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1: 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Hebreus 11:1. Se prepara, que tem mais palavra vindo aí.
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2: 14 horas e 49 minutos.

redimidos, aplauda o nome do Senhor.

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1: 14 horas e 58 minutos.

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1: 15 horas e 3 minutos.

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1: 15 horas e 12 minutos.

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1: 15 horas e 25 minutos.

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1: 15 horas e 37 minutos.

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1: 15 horas
2: e 46 minutos.

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1: 15 horas e 58 minutos.

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1: 16 horas e 8 minutos.

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1: 16 horas e 17 minutos.

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1: 16 horas e 30 minutos.

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1: Uma verdade eterna que nos guia. 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
4: 16 horas e 41 minutos.

0: 16:50.
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0: 16:59.
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0: 16:59.
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5: Opa! Quinta-feira, 27 de agosto de 2026, começando mais edição do nosso programa Conectados com Deus. Forte abraço pra você, tá aí com a gente ligado na nossa programação. Estamos por aqui com você durante a nossa programação. Seja bem-vindo, seja bem-vinda. Finalzinho do mês de agosto. Vamos pra cima dela então. Bora curtir muita música bonita e a sua participação no programa mais animado do seu rádio. Aumente o volume, tá no ar pra você. O Conectados com Deus. Aumenta aí, vai.

família, tá tudo bem? Tudo certo com você por aí? Abrimos muito bem aqui a nossa programação, tá? Nossa playlist musical tá bacana. Só tá faltando você comigo por aqui, tá bom? Fala aqui com a gente.

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1: Opa, maravilha! Breve intervalo comercial aqui do nosso Conectados com Deus. Fica aí, eu volto já já.
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4: 17 horas e 25 minutos.
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4: 17 horas e 25 minutos.
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1: Opa! Tô de volta, hein? E aí? Opa! Sou eu, mas pode chamar de seu amigo. Forte abraço pra você. Tá aí com a gente. Salve, salve, juventude de Deus. A paz do Senhor Jesus, tá? Que ele venha, nos abençoe a cada dia mais. Ó, chegando mais a sequência gostosa de muita música que toca os nossos corações. Tá bom? Bora ouvir então? Chegando mais uma sequência pra você aqui, ó. Você tá no nosso Conectados com Deus.

Essa é a Rádio da Fé, que tá sempre com você, o nosso Conectados com Deus. Boa quinta pra gente, hein? Boa quinta, bora fazer barulho, bora participar aqui, tá? Bora participar, bora ser feliz nessa quinta-feira animada. Ó, pra você que tá fazendo aniversário hoje, que Deus abençoe seu dia, tá? Forte abraço da nossa equipe, Marcos Santos, toda a equipe aqui da rádio, tá bom? Bora participar no Instagram, WhatsApp liberado, então só tá faltando você pra você falar com a gente, pedir seu louvor favorito, você que tá trabalhando, muito obrigado pelo carinho, obrigado pela audiência e pela companhia, vamos lá, gente.

0: Conectados com Deus, chegando mais um ponto final desta quinta-feira abençoada. Gente, amanhã a gente se fala, tá? Amanhã é sexta-feira. Amanhã, se Deus quiser, estaremos aqui. Não sai da sintonia, não. Tá chegando outra programação maravilhosa na sequência aí da nossa rádio, tá bom? Grande abraço, tá chegando outro amigo pra fazer companhia pra você na nossa rádio. Eu sou Marcos Santos. E esse foi o nosso Conectado com Deus. Tchau, até amanhã. Fui, gente!
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2: 17:52.
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2: 17:52.

0: 17:57.
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0: 18 horas e 12 minutos.
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0: 18 horas e 13 minutos.

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0: 18 horas e 19 minutos.
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0: 18h25.
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0: 18h26.

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A Bíblia diz que Deus não estava com ele. Não nos adianta estar de pé se o Senhor não estiver sobre nós. Não nos adianta se levantar vazio. A Bíblia diz que Sansão naquele dia confiou na força dele. Ele disse, eu vou vencer como sempre. Mas naquele dia Sansão estava vazio. E eu não sei como nós estamos nesta noite. Mas se você estiver vazio, ou se você deseja ser mais cheio,

em você que começa o avivamento, meu filho. É através de você que Deus quer salvar. É através

vezes tem pessoas que dizem: Senhor, eis-me aqui. Pessoas que dizem: Senhor, eu estou aqui.

que diga: Senhor, pode enviar ele, mas envia-me também. Se você faz parte dessa geração, eu quero lhe pedir para que você levante as suas mãos o mais alto que você puder. O mais alto.

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2: Uma verdade eterna que nos guia. Assim diz a Bíblia. A fé é o firme fundamento das coisas que se esperam e a prova das coisas que se não veem. Hebreus 11:1. Se prepara, que tem mais palavra vindo aí.
1: Voltaremos a qualquer momento com mais. 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
3: 18 horas e 52 minutos.

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1: 18 horas e 57 minutos.

fogo do Espírito Santo esteja sobre a sua vida, sobre a sua casa. E nunca se apague. Nunca se apague. Oh, glória a Deus. Aleluia, aleluia. Glória a Deus.

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1: 19 horas e 7 minutos.

0: diz a Bíblia.
1: Uma verdade eterna que nos guia. Assim diz a Bíblia. A fé é o firme fundamento das coisas que se esperam e a prova das coisas que se não veem. Hebreus 11:1. Se prepara, que tem mais palavra vindo aí.
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2: 19 horas e 16 minutos.

Senhor.

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1: 19 horas e 25 minutos.

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Doenças que, se não forem tratadas, podem levar à morte.

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1: 19 horas e 30 minutos.

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1: 19 horas e 39 minutos.

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1: 19 horas e 52 minutos.